0: parceiro de longas datas.
1: Deus abençoe você.
0: Obrigado.
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0: Maravilha, gente, nós estamos de volta. Nós tivemos aí três é demais com Alex Gonzaga do Novo Som, hein? Lindo louvor que nós tocamos aqui para você. Escrevi ao vivo, tivemos também. Cadê? Foi De Coração e logo após foi o nosso amigo que vai estar aqui no dia 6, né? O cantor Márcio Nascimento e o Novo Som com Alex Gonzaga foi Herói dos Heróis. Quem tá comigo aqui, irmão Geraldo? Alô, irmão Geraldo, meu amigo.
1: Pastor Eli, eu queria ouvir que ele da Amanda Ferrari, não teve nada.
0: Amém.
1: E eu gostaria de oferecer especialmente de novo a minha esposa Dalqui.
0: Maravilha, irmão Geraldo. O pastor
1: Roberto lá de Uberlândia.
0: Sim.
1: E quero oferecer também, pastor Eli, para todos que estão ouvindo essa semana nesse momento.
0: Obrigado.
1: E desejar a todos os ouvintes um ótimo final de semana, que Deus abençoe todos.
0: Amém.
1: E quero desejar para o senhor também, meu irmão, um bom trabalho aí, um ótimo fim de semana ao senhor, que Deus abençoe o senhor e a equipe do senhor e a família do senhor, viu? E obrigado. Até segunda-feira, se Deus quiser. Fique na paz, meu irmão.
0: Amém, em nome de Jesus. Vou passar perto do senhor lá, vou falar assim, irmão Geraldo, paga um churro para mim. Eu amo churro, irmão Geraldo. Glória! Ó, pedido, irmão Geraldo, Amanda Ferrari vai ter virada. É, irmão Geraldo, tá me devendo um cafezinho aí. A abençoada tá me devendo um canjicão. É. Ei, mandava, eu não esqueci, não. O canjicão, vou ir pra comer o canjicão. Agora eu tenho endereço. Brincadeira. Vamos lá, gente. Vamos lá de canção, depois eu falo demais. Cala de boca. É produção, eu gosto de falar. Eu falei que eu gosto de falar. 9h16, vamos lá.
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3: Maravilha, gente, a Rádio do Povo de Deus é 104 FM. Esse é o programa Sucesso Total, especial de sábado. São agora 9h22. Tá chegando o Jonathan Rodrigues. Como será o amanhã? Daqui a pouquinho eu tenho atendido aqui. Daqui a pouquinho tem gente pra atender, né? Lógico. Tem a Patrícia, tem o Arley lá do Vila Império. Quem mais que tá aqui também? Daqui a pouquinho eu vou atender. Não pediu, ouviu? É a Dirlene dos Santos, daqui a pouquinho, viu? Vamos lá primeiramente com Jonathan Rodrigues, como será o amanhã? Atenção que tá dando uma bicicleta de prêmio, hein? De 21 marchas.

0: Maravilha, minha gente, nós estamos de volta, é o sucesso total, abençoando a sua vida. Quem é que tá comigo? Vamos lá, que tá pedindo a canção. Cadê, cadê, cadê?
1: Boa noite. Eu sou o Tio Leme aqui de São Raimundo. Eu quero ouvir o hino Abrigo Seguro.
0: Sim.
1: E eu ofereço esse hino para as irmãs do Circo de Oração.
0: Amém.
1: Do Vila Isa. Ofereço meu esposo Cosmo, Abraão.
0: Maravilha.
1: A minha irmã Maria Júlia.
0: Sim.
1: Meu sobrinho Carlos Alexandre. E as minhas sobrinhas Luana Júlia, Viviane e todos a minha família.
0: Amém.
1: Que Deus abençoe vocês.
0: Muito obrigado, minha amiga. Um excelente final de semana na presença de Deus. Tá chegando Vanilda de Paula, Abrigo Seguro, 927. É o sucesso total especial de sábado.

0: Maravilha, pessoal. Maravilha, gente. Estamos de volta. Cadê quem é que tá comigo aqui?
1: A paz do Senhor Jesus, pastor Elias. Boa noite.
0: Paz, boa noite. Aqui quem fala é o Arpa de
1: Ribeira, governador Valadares. Eu gostaria de ouvir oferecer o louvor com o Marcos Nascimento, filho pródigo. Eu quero oferecer para todos os ouvintes nessa noite, para vocês aí da rádio, para minha esposa Patrícia também, ligadinha na 104 FM, e dizer que somos mais 104 a rádio do povo de Deus. Fique na paz, Deus abençoe e um abraço.
0: Maravilha, meu amigo. Deus abençoe a sua vida, a sua saúde. Esse dedo aí que machucou na pesca, Deus abençoe, cicatrize bem rapidinho, viu? Eita glória. Vamos lá então, de Mato Nascimento, ele que vai estar no Parque de Exposições, segunda-feira, dia 6, né, na Grande Noite Gospel. Aí ele, Cassiane, ao vivo com banda. Vamos lá, filho pródigo.
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0: Matos Nascimento.
1: Obrigado, meu pai, por me aceitar de volta à sua casa. Hoje eu sou feliz.
0: Maravilha, que linda canção, hein? Obrigado. Sabe a escolha, meu amigo, que pediu ao Arley. O meu amigo Roberto. O Roberto é cantor, pregador, é músico, é tudo. Ô Roberto, tem um recado aqui, né, Roberto?
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0: Maravilha, tá dado o recado aí, viu, Roberto? Deus abençoe meu amigo, a Sueli, a sua esposa e a todos lá da igreja. Maravilha, que seja uma linda festa para o Senhor Jesus. Quem tá comigo agora é a Patrícia, lá do Vila Império, esposa do Arley.
3: A paz, Senhor Jesus, pastor Elias, aqui quem fala é Patrícia, do bairro Vila Império. Eu gostaria de estar ouvindo o louvor Louve, de Cassiane. Sim. Gostaria de oferecer para o meu esposo Arley, para vocês da rádio, para todos os ouvintes. Eu quero dizer que eu sou mais 104, a rádio do povo de Deus.
0: Maravilha, minha amiga. Então tá chegando Cassiane, Louve sempre.
3: De Cassiane. Sim. Gostaria de oferecer para o meu esposo Arley, para vocês da rádio, para todos os ouvintes. Eu quero dizer que eu sou mais 104, a rádio do povo de Deus.
0: Maravilha, minha amiga.

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3: Maravilha, gente, nós estamos de volta. Cadê o Zé Batista de Pouso Alegre, hein? Fala aí, Zé Batista. Fala comigo, Zé Batista. Cadê você?
4: Eu sou o José Batista de Pouso Alegre, sul de Minas. Estou ouvindo sucesso total no comando. Tem pastor Elias de Jesus. Ele fala muito bem pelo tamanho que tem. Manda uma linda canção aí para meus amigos da Bela Tour. Manda para o Reginaldo, para o Gustavo, para o Sandorval e para o Amauri e para o Claudinei, o Gordinho, gente boa. E para o Lucas e para a Dona Rosa, para a galera aí. Parente do Reginaldo. 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
3: Valeu, Zé Batista.
5: Cê

0: Maravilha, pedido aí do Zé Batista de Pouso Alegre de Minas. Vamos lá, o Arley.
1: Rapaz do Senhor Jesus, novamente, pastor Elias, boa noite. Aqui quem fala é o Arley Bini Pera, governador Valadares. Eu gostaria de ouvir oferecer o louvor com Eliane Fernandes. Vai ficar tudo bem. Quero oferecer para todos os ouvintes nessa noite, para vocês aí da rádio, para minha esposa Patrícia também, ligadinha na 104 FM, e dizer que somos mais 104 a rádio do povo de Deus. Fique na paz, Deus abençoe. Um abraço.
2: Aí, glória a Deus!

0: Maravilha, linda canção de Eliane Fernandes, vai ficar tudo bem. Quem é que tá comigo aqui, gente? Vamos lá. Verônica?
1: É Anderson Freire ou Pastor Elias? Primeira essência. Ofereço pro meu esposo, minha sogra, meu sogro, os meus filhos. Sou Verônica. Sou mais 54, a rádio do povo de Deus. Deus abençoa.
2: E eu quero convidar o Espírito Santo a permanecer conosco e não sair daqui. Oh, glória. Vem cá, meus irmãos. É uma família abençoada, não é?

0: Maravilha, gente. Finando mais uma programação desta noite. Vamos orar ao nosso Deus. Soberano Deus e Eterno Pai, muito obrigado por essa programação desde as 17 horas de hoje, da hora da tarde às 5. Te agradeço neste momento. E eu oro abençoando a vida de cada ouvinte, de cada pessoa que está em Valadares, outra cidade, outro estado e outros países. Visita com teu poder, meu Pai, quem pôde entrar em contato, mesmo quem não pôde. Abençoa a vida do irmão Geraldo, a irmã Dalva, o irmão Warley. Abençoa sua saúde, o seu dedo, que ele furou o dedo hoje. Abençoa também a Patrícia, sua esposa, o Roberto, a Sueli do Palmeiras. Abençoa também, meu Deus, a vida da Rilza do Melco de Santa Rita, Rodriguinho, Deus Eni, lá de Tumiritinga, pastor, o nosso grande amigo Oséias, lá de Opercata, a Fátima do Figueira. Abençoa a vida, meu Deus, do nosso querido Cássio de Braúnas. Abençoa a vida também do Renato. Abençoa, minha tanta gente aqui. Abençoa também o Juninho do bairro Figueira. Abençoa a vida do Dilei, lá do bairro Mãe de Deus. A Paula, lá do Elvamar, suas filhas, a Isabela e a Rebeca. Toma nas tuas mãos, meu Deus, a vida do nosso grande amigo Ezequiel, do bairro Atalaia. A Eliane Pacheco, sua esposa. Também a vida da Cristina. Abençoa a vida do nosso grande amigo Malzir Lopes. Toma nas tuas mãos. Abençoa a vida da Leide, Diana. E assim eu oro, abençoando a vida de todos, meu Pai. Que tenha a bênção do Senhor, um excelente final de semana. Cura quem está enfermo, abre a porta de emprego ao desempregado. Visita a cadeia pública, penitenciário, o asilo, o centro de recuperação. Declara a bênção para todos, que tenham um excelente final de semana na tua santa presença. E que a bênção do Senhor seja sobre todos, no nome do Senhor Jesus. Amém. E graças a Deus. Gente, Deus abençoe a todos. Fiquem na paz de Cristo Jesus. Ô, Arley, amanhã eu vou comer churrasco. Comemorar o aniversário da minha filha de 33 anos. Ô, Glória, eu vou comer churrasco. Que delícia. Tchau, gente. Até segunda, se Deus quiser. Fui.
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1: Boa noite, que Deus te abençoe poderosamente. Entenda algo, quando a presença de Deus chega, nenhuma área permanece igual. A vitória não vem pela força do braço, pela estratégia humana ou pelo improviso, ela vem pela presença. A presença abre caminhos onde não existe caminho. A Bíblia diz em Deuteronômio 31:8 assim: o Senhor irá adiante de ti. Quando Deus está presente, Ele faz o impossível se tornar possível. A presença, ela derruba gigantes. Davi não venceu pela pedra, mas pela presença que estava com ele. Então entenda, sua vitória não está na arma, mas em quem anda ao seu lado. A presença de Deus te faz permanecer de pé no dia difícil. Mesmo em lutas, quem carrega a presença não desmorona, porque a presença te sustenta quando as forças humanas acabam. Seja cheio da presença de Deus. Acompanhe testemunhos do que Deus tem feito aqui na nossa igreja e daqui a pouquinho eu volto com todos vocês. Hoje é sábado. Que Deus te abençoe nesta noite de sábado.
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2: Quem está com dor forte, está com dor, vai ser curada. Está forte aí, irmã? Olha para mim, que está forte. Está com dor onde?
3: Na coluna.
2: Está forte?
3: Muito forte.
2: Olha para mim aqui. A senhora vai subir no altar, vai me dar um abraço. E nesse abraço, a senhora vai ser curada. Sobe aqui. Pode subir. Quem crê que Deus está comigo, dá glória. Quando ela me der um abraço, ela vai ser curada. A unção que está no meu corpo vai passar para ela. Porque é Deus quem faz, é Deus quem age. Venha, venha, isso. Pode vir com dor. Pode vir. Me dá um abraço aqui, senhora. Recebe a sua cura agora, na autoridade e no poder do nome de Jesus. Amém. Procura as dores, hein, que você vai ter uma surpresa. Pode procurar. Hã?
3: Tá doendo, não.
2: Cadê a dor?
3: Sumiu.
2: Quem te curou?
3: Jesus.
2: Abate palma e dá glória. Levanta a mão direita e fala assim comigo, igreja. Ele é maravilhoso.
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2: O que, que a senhora tirou?
3: Eu tirei a vesícula, mas dói muito. Esse lado. Já...
2: Mesmo tendo tirado, dói. Quanto tempo a senhora tem esse problema?
3: E já tem muitos anos. Já tem uns... Eu tirei a vesícula, tem uns 3 anos ou mais.
2: 3 anos. Mas Jesus pode curar a senhora hoje. Ele pode fazer a reposição de órgãos. Qual que é seu nome?
3: Eunice.
2: Feche os olhos, dona Eunice. Solta os braços. Jesus, eu toco agora aqui à direita, na vesícula que há 3 anos a dona Eunice tem sofrido. Vem com teu poder, Jesus, curando, sarando totalmente. Recebe a cura agora, em nome de Jesus. Amém. Abre os olhos. Procura aí a dor na vesícula. Só vai ter uma surpresa agora. Cadê a dor?
3: Tá bom.
2: Quem te curou?
3: Jesus.
2: Levanta a mão direita e fala assim comigo: Ele é maravilhoso.
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2: A mulher que surpreendeu Jesus. Repete, vamos lá? Existe na Bíblia uma mulher que deixou Jesus surpreso. Vocês acreditam nisso?
7: Uma mulher que fez Jesus mudar de ideia. Eu quero profetizar que as suas ações vão fazer até Jesus mudar de ideia, da glória. Uma mulher que fez Jesus voltar atrás, meu Deus do céu. O homem voltar atrás é normal, mas Jesus voltar atrás é sobrenatural. Eu quero declarar que no lugar desta mulher, vai entrar a partir de hoje eu e você. Levanta a mão direita e fala assim: eu irei surpreender Jesus. Vamos para a Bíblia? Mateus capítulo 15, verso 21. Abra comigo, por favor. Mateus 15, 21. Diz assim o texto: partindo Jesus dali, retirou-se para as regiões de Tiro e Sidom. Primeira coisa que eu quero declarar profeticamente na sua vida: você pode até não estar entendendo, mas Jesus está partindo para ir em sua direção. Jesus, ele sai de uma cidade para ir para outra, mas havia um propósito: ele encontrasse com aquela mulher que iria surpreendê-lo. Eu profetizo: Jesus vem em sua direção, da glória, e a sua atitude vai surpreender Jesus, da glória, porque você faz parte daquele que gera milagre. Quem recebe, bate palma e glorifique a ele, igreja. Verso 22: e eis que uma mulher cananeia, diga, mulher cananeia, provinda daquela cercania, daquelas regiões, chamava dizendo: Senhor, filho de Davi, tem compaixão de mim, que minha filha está horrivelmente endemoniada. Olha para mim aqui. Esse texto declara que a mulher cananeia tinha um problema. Qual era o problema da mulher cananeia? A sua filha estava endemoniada. Quem aqui é pai ou quem é mãe, levanta a mão. Você sabe que quando algo acontece com a sua filha, com seu filho, era melhor se tivesse acontecido conosco. Imagina a aflição desta mulher. Imagina a dor desta mulher. Imagina a batalha desta mulher. Ela estava sofrendo. Talvez tem pessoas aqui agora, participando deste culto, ou me assistindo pela internet, que você está enfrentando uma guerra, uma luta, uma batalha interior com alguém da sua família, com alguém que você ama, na sua vida financeira, profissional, espiritual, sentimental. Talvez você está passando pelo teu vale da sombra da morte, porque a guerra desta mulher cananeia era muito grande. Versículo 23: Jesus ouve ela clamar no verso 22, e no verso 23 diz o texto: contudo, Jesus não lhe respondeu palavra. Fala comigo: Jesus não respondeu o clamor daquela mulher. Meu Deus. Irmãos, uma pessoa não te atender, passa. Uma pessoa não te responder, passa. Uma pessoa não te ajudar, passa. Mas o que fazer quando Jesus decide não nos responder? O que fazer quando Jesus decide ficar em silêncio diante das nossas demandas? Jesus se calou. Jesus não respondeu, Jesus não falou nada. E quando Jesus fica em silêncio, o texto continua dizendo: chegando-se, pois, a ele os seus discípulos, rogavam-lhe dizendo: despede a Jesus, porque vem clamando atrás de nós. Os discípulos, Jesus já não responde, ainda aparece os discípulos para falar: libera essa mulher, Jesus, porque ela está gritando demais. Libera esta mulher, Jesus, porque ela já está chamando demais. Ei, essa mulher tinha tudo para desistir, mas eu tenho uma notícia para te dar: ela não desistiu. Essa mulher tinha tudo para voltar atrás e dizer: deixa para lá, mas ela não voltou atrás. Eu quero ser profeta nessa tarde. Talvez você tenha tudo para desistir de alguma situação, mas Deus está dizendo: não desista, não recue, porque no final tem vitória, tem milagre, tem testemunho para você contar. Quem recebe, bate palma e dá glória. Verso 24. Jesus respondeu, olha a resposta de Jesus para aquela mulher. Respondeu-lhes ele: não fui enviado senão as ovelhas perdidas da casa de Israel. Ou seja, Jesus estava dizendo à mulher cananeia: eu não tenho nada a ver com você e a sua tribo, a sua região. Eu não posso fazer milagre para esse tipo de pessoa. Olha só, Jesus, ele disse não para ela. Jesus, ele disse: eu não vou libertar sua filha, eu não vou curar sua filha. E esta mulher, verso seguinte: então veio ela, oh meu Deus do céu, e fala comigo, adorando. Jesus disse: eu não vou te dar. Mas ela não bate de frente com Jesus, ela vem na humildade adorando Jesus. Então veio ela adorando-o e disse: Senhor, socorre-me. Aprenda uma lição: quando Deus diz não, comece a adorar, porque a adoração, ela mexe com o mundo espiritual em nosso favor. Aquela mulher adora. Verso 26. Ele, porém, Jesus respondeu: não é bom tomar o pão dos filhos e lançá-lo aos cachorrinhos. Irmãos, Jesus chamou essa mulher de cachorra. Jesus, ele foi duro novamente, dizendo: eu não posso tirar daqueles que eu tenho compromisso com eles para dar para você que eu não tenho. Mas aí que vem o tema da mensagem, que entra agora: a mulher que surpreendeu Jesus. Olha o que que essa mulher fala para Jesus no verso 27. Ao que ela disse: sim, Senhor, mas até os cachorrinhos comem das migalhas que caem da mesa do seu dono. Com esta palavra, essa mulher surpreende Jesus. Ela já tinha tomado 3 negativas, 3 nãos, mas ela se postou como uma geradora de milagre. Ela disse: eu posso até não ser da sua tribo, eu posso até não ser da sua família, eu posso até não estar na mesa com vocês, eu posso até ser uma cachorrinha, mas eu te digo, Jesus, deixa pelo menos eu comer das migalhas do pão que cai da mesa. Eu quero comer das migalhas do pão que cai da mesa. O que os teus filhos não pegam, eu vou pegar. O que os teus filhos não reconhecem, eu reconheço. O que os teus filhos não valorizam, eu valorizo. Levanta a mão comigo e diga assim: a mulher que surpreendeu Jesus. Quando esta mulher tem essa atitude, olha o resultado. Verso 28. Meu Deus, isso é muito forte. Então respondeu Jesus e disse-lhe: ó mulher, aleluia, grande é a tua fé, seja feito como queres. E desde aqui naquela hora, a sua filha ficou sã, curada, liberta para a glória de Deus. Isso é muito forte. Repara que o gerador de milagres, fala comigo, ele insiste, ele persiste e ele não desiste. Essa mulher enfrentou 3 nãos, mas ela sabia o que ela queria. Quando você sabe o que você quer, nada te para da glória. Quando você sabe o que você quer, o Senhor, ele vai agir. Se a sua vontade estiver alinhada com a vontade de Deus, persista, porque no final haverá testemunho para você contar. Diga comigo, a mulher que surpreendeu Jesus. Eu vou orar por você agora, porque no lugar desta mulher vai entrar você para surpreender Jesus a partir de hoje. No lugar dessa mulher vai entrar eu para surpreender Jesus a partir de hoje. As nossas atitudes, as nossas decisões, meu Deus, essa mulher adorou. Quando Jesus disse não, ela prostrou. Ei, quando você prostra, o céu se abre em teu favor. Quando você trabalha, quando você dedica, essa mulher trabalhou, ela saiu da sua zona de conforto, ela foi até um lugar buscar o milagre. Pastor, eu estou esperando em Deus, e Deus está esperando a sua ação. Os milagres do Novo Testamento, vai olhar, as pessoas não ficaram esperando Deus fazer, Deus agir, não. Elas foram até o lugar do milagre. A mulher cananeia, ela sai da zona de só dizer que a filha estava doente, que a filha estava ruim, e ela vai até Jesus. Eu quero declarar, a sua atitude vai atrair o milagre de Jesus para a sua vida. A mulher do fluxo de sangue, 12 anos sofrendo, ela sai da sua zona de conforto e de sofrimento, e ela vai até Jesus, e ela toca em Jesus. É para a gente sair da nossa zona de conforto, ir até Jesus, tocar nele e dar grande testemunho. Alguém recebe essa palavra?
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1: Grande Deus e poderoso Pai, o Senhor é um Deus que nunca perdeu uma batalha. O Senhor é um Deus que diz que o que é ligado na terra é ligado no céu. Eu ligo a vitória, eu ligo a bênção, eu ligo a cura, eu ligo o milagre, eu ligo a restauração. Eu ligo a felicidade, eu ligo a volta por cima de cada um que ora comigo agora. O Senhor não une pessoas, o Senhor une propósitos. Quem está orando comigo agora está debaixo de um propósito. Então que o Senhor visite essas pessoas, ó Deus. Porque o Senhor é onipotente, onisciente, onipresente. E eu sei que o Senhor tem o poder de mudar qualquer quadro. Ó Deus, que a Tua presença, que a Tua voz, que a Tua vontade chegue até o coração de cada ouvinte agora da Rádio 104 FM. Purifica os nossos corações, alinha os nossos pensamentos e guia os nossos passos para que a gente possa amar mais ao Senhor. É a minha oração em nome do Pai, do Filho e do Espírito Santo. Amém, Jesus.
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3: Abençoe a todos abundantemente em nome de Jesus. Para nossa reflexão, segundo Samuel, capítulo 9, versículo 3, olha que bacana. Morava, pois, Mefibosete em Jerusalém. Coisa linda, coisa de Deus. E de contínuo comia na mesa do rei. Sabe quando você, a senhora que está acompanhando esta programação, vai comer na mesa do rei? Porque o rei dos reis tem uma mesa preparada para você. Lembra de Davi? Senhor, prepara-me uma mesa na presença dos meus adversários. Deus tem uma mesa preparada para você. Sabe quando? Quando você decidir morar em Jerusalém. Jerusalém significa terra da santidade, terra de milagre, casa de Deus, lugar de adoração. Quando eu e você decidir ir para a casa de Deus, para o lugar da adoração, Deus vai preparar uma mesa para você. Deus te abençoe abundantemente em nome de Jesus.
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4: 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Para isto se manifestou o Filho de Deus, para destruir as obras do mal. 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

Olá, amigos, que Deus abençoe a todos. Eu tenho uma palavra de fé para o seu coração. Você que está acompanhando, vai ouvir, vê, ouça com atenção. A Bíblia diz em Isaías capítulo 41, no seu versículo 9. Tu, a quem tomei desde os fins da terra e te chamei dos seus cantos mais remotos, e a ti te disse: tu és o meu servo, a ti eu escolhi e não te rejeitei. Interessante, porque a Bíblia, ela vai dizer que Deus é quem faz as escolhas. E quando ele escolhe, ele não rejeita. Eu sei que tem pessoas que estão nos acompanhando agora e que talvez não possa compreender, mas Deus fala em espírito que ele escolhe servo. A palavra de Deus para o meu e para o teu coração é: decida hoje ser servo, porque se tu for servo, ele jamais vai te rejeitar. Que Deus te abençoe em espírito e em verdade.

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1: Quantos tem aí contigo? Eu quero números exatos. Tem 17... Deus, eu quero o meu anjo aqui segurando ele. Eu não quero que ele mova. Quantos tem aí?
2: 17.
1: Abre os olhos dessa. Abre os olhos dela. Olha para o povo lá, para o povo. Se você pudesse agora, o que, que você fazia com esse povo?
2: Ai, matava todo mundo.
1: Você está segurando dinheiro de gente que está aqui?
2: É claro que sim.
1: Está segurando o casamento?
2: Claro.
1: Tem pessoas que estão aqui com o casamento destruído?
2: Claro, claro.
1: Quantos tem aí?
2: Muito.
1: Eu quero números exatos.
2: 17.
1: Dos 17, quem se diz o mais forte aí? Quem é o chefe aí da falange?
2: Ai, o capitão.
1: Como que ele chama? Hã? O nome dele?
2: É o capeta das trevas.
1: O capeta das trevas. Ele é o chefe dessa falange?
2: É.
1: Dá lugar pra ele aí. 1, 2, 3. Manifesta ele. Com as forças quebradas. Já! Quem é você?
2: Eu sou o diabo das trevas.
1: É? Você é o chefe da falange? Deixa eu te dizer uma coisa. Provavelmente, eu nem perguntei. Provavelmente, o útero, a região pélvica desta moça, Pastor Elias, está danificada. Aonde a pombagira ou qualquer entidade satânica tem condições de tomar o corpo de uma mulher, o primeiro lugar que ele vai trabalhar é na região pélvica da pessoa. Vai colocar um câncer no útero, nas trompas ou no ovário. É uma moça jovem, bonita, mas está sofrendo. Cadê a moça que não conseguiu? Meu Deus do céu. Quem é que está ali? Olha lá, ó. Lá. Quem que está agindo ali?
2: Capeta.
1: É? O tranca-rua tá ali?
2: Tá.
1: Por isso que ela não conseguiu desentrelaçar os dedos?
2: É?
1: Qual doença que você tá colocando nela?
2: Várias, eu vou levar todo mundo.
1: Diga, tá amarrado. Diga quem participa desse culto, não. Diga quem participa desse culto, não. Diga pro diabo assim, na minha casa, não. Diga, eu te repreendo. Diga, na minha família, não. Tá satisfeito de eu estar em cima desse altar?
2: Não.
1: Queria que eu estivesse aqui hoje?
2: Não.
1: Quer que eu volte dia 10?
2: Não
1: quer que eu venha pra cá, não? Hã?
2: Você,
1: se você pudesse, faria isso agora? Hã? Hein? Hein?
2: Você vai morrer,
1: meu filho. É mesmo? Você vai me matar? De que forma você quer matar? Hã? De que forma?
2: Você vai ser atropelado.
1: Diga, tá amarrado. Diga, tá amarrado. Enquanto eu for dizimista fiel, enquanto eu tiver fé para participar de uma campanha que não tem em nenhum outro ministério, uma campanha como a Jeová Jiré, e buscando a Deus, ainda que caia 1.000 à minha direita e 10.000 à minha esquerda, eu não serei atingido. Quantos querem essa promessa?
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1: Olha, o segredo está em se envolver. A Bíblia diz no livro do profeta Isaías que Deus trabalha, o próprio Deus trabalha para aqueles que trabalham para Ele. Então, minha amiga, meu amigo, não para, não desista, não desanima. Independentemente do que está acontecendo em relação ao seu lar, sua casa, seu trabalho, seu cotidiano, não deixa de se envolver com as coisas de Deus. Trabalha para a obra. Buscai, pois, em primeiro lugar, o reino de Deus e a sua justiça. E todas as outras coisas vos serão acrescentadas. Que Deus te abençoe.

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1: Quantos tem aí contigo? Eu quero números exatos. Tem 17... Deus, eu quero o meu anjo aqui segurando ele. Eu não quero que ele mova. Quantos tem aí?
2: 17.
1: Abre os olhos dela. Abre os olhos dela. Olha para o povo lá, para o povo. Se você pudesse agora, o que, que você fazia com esse povo?
2: Matava todo mundo.
1: Você está segurando dinheiro de gente que está aqui?
2: É claro que sim.
1: Está segurando o casamento?
2: Claro.
1: Tem pessoas que estão aqui com o casamento destruído?
2: Claro, claro.
1: Quantos tem aí?
2: Muito.
1: Eu quero números exatos.
2: 17.
1: Dos 17, quem se diz o mais forte aí? Quem é o chefe aí da falange?
2: Ai, o capitão.
1: Como que ele chama? Hã? O nome dele?
2: É o capeta das trevas.
1: O capeta das trevas. Ele é o chefe dessa falange?
2: É.
1: Dá lugar pra ele aí. 1, 2, 3. Manifesta ele. Com as forças quebradas. Já! Quem é você?
2: Eu sou o diabo das trevas.
1: É? Você é o chefe da falange? Deixa eu te dizer uma coisa. Provavelmente, eu nem perguntei. Provavelmente, o útero, a região pélvica desta moça, pastor Elias, está danificada. Aonde a pombagira ou qualquer entidade satânica tem condições de tomar o corpo de uma mulher, o primeiro lugar que ele vai trabalhar é na região pélvica da pessoa. Vai colocar um câncer no útero, nas trompas ou no ovário. É uma moça jovem, bonita, mas está sofrendo. Cadê a moça que não conseguiu? Meu Deus do céu. Quem é que está ali? Olha lá, ó. Nela. Lá. Nela. Quem que está agindo ali?
2: Capeta.
1: É? O tranca-rua está ali?
2: Tá.
1: Por isso que ela não conseguiu desentrelaçar os dedos?
2: É.
1: Qual doença que você está colocando nela?
2: Várias, eu vou levar todo mundo.
1: Diga, está amarrado. Diga quem participa desse culto, não. Diga quem participa desse culto, não. Diga pro diabo assim, na minha casa, não. Diga, eu te repreendo. Diga, na minha família, não. Tá satisfeito de eu estar em cima desse altar?
2: Não.
1: Queria que eu estivesse aqui hoje?
2: Não.
1: Quer que eu volte dia 17? Não quer que eu venha pra cá, não? Hã? Se você pudesse, faria isso agora? Hã? Hein? Hein?
2: Você vai morrer.
1: É mesmo? Você vai me matar? De que forma você quer matar? Hã? De que forma?
2: Você vai ser atropelado.
1: Diga, tá amarrado. Diga, tá amarrado. Enquanto eu for dizimista fiel, enquanto eu tiver fé para participar de uma campanha que não tem em nenhum outro ministério, uma campanha como a Jeová Jiré, e buscando a Deus, ainda que caia 1.000 à minha direita e 10.000 à minha esquerda, eu não serei atingido. Quantos querem essa promessa? Pastor Elias, põe a mão na cabeça dessa senhora. Dessa senhora aí. Eu sei que ela entrou sentindo dores. Deus vai derrubá-la, para quando ela levantar, ela vai levantar sem nenhuma dor. Em nome de Jesus. Segura. Agora Deus vai fazer a cirurgia. E quando ela levantar, nenhuma infecção e dor vai estar sobre a vida dela. Deixa Deus fazer a cirurgia. Eu não conheço a senhora, mas sei do seu sofrimento. Olha para mim. Eu nunca conversei com a senhora, mas Deus disse assim: veja, e eu vi. Uma mão que oprimia primeiro a sua coluna. As dores que a senhora tem não são provenientes de Deus, mas daquilo ali. A senhora quer sair daqui curada hoje, irmã? A senhora quer sair daqui liberta e parar de derramar lágrimas no seu travesseiro por causa dele? A senhora sabe agora de quem eu estou falando. Quer parar de sofrer, irmã? A senhora quer parar de sofrer? A senhora crê que o pastor Elias é ungido de Deus? Pastor Elias, coloque a mão na cabeça dela e ministra sobre a vida dele. Ela sabe de quem o Senhor, eu e o Espírito Santo está falando. Ministra sobre a vida dela em relação à vida dele. E ministra a cura sobre a vida desta mulher, pastor Elias. Deus te deu esta unção e te deu autoridade para isso. Recebe a sua cura. E Deus está visitando ele nesta noite para a transformação da vida dele, em nome de Jesus. Respira fundo, senhora. Olha para mim. Respira fundo. Diga graças a Deus. Está sentindo dores? Nada, nada. Mais nada. Está sentindo nenhuma dor? Nadinha de nada? É mesmo? Faz assim para me ver. Faz assim. Olha para o céu. Faz assim novamente. Olha para mim. Se Deus usou ele para te curar, Deus está visitando ele e fazendo a libertação na vida dele acontecer também. Quantos acreditam que vai sair daqui com a sua? Aleluia. Eu quero que só quem tem ódio do diabo, irmãos, é isso aqui que põe câncer na pessoa. É isso aqui que destrói o casamento da pessoa. É isso aqui que não deixa a pessoa prosperar. Você está colocando o que no útero desta moça?
2: Coloquei infecção.
1: Antes de eu perguntar para ele, eu já tinha dito isso para vocês. A moça que o diabo tem acesso à vida dela, a primeira coisa que ela coloca é da região pélvica que ele coloca uma enfermidade. Ela vai sair daqui curada. E você também. E a sua família também. Eu quero ver se ele vai resistir. Sem gracinha. Para isto se manifestou o Filho de Deus, para destruir todas as sobras do diabo. Da saúde dela, do útero, das trompas, do ovário, da mente dela, dos caminhos dela, os 17 demônios amarrados um no outro, para nunca mais voltar, em nome de Jesus,
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4: Eu sou o pastor Márcio. A palavra de hoje é: veio sobre mim a mão do Senhor, e ele me levou pelo Espírito do Senhor e me deixou no meio do vale. Não foi no início do vale, e estava cheio de ossos, e me fez andar ao redor deles. Ezequiel capítulo 37, versículo 1 e 2. Que Deus está querendo nos ensinar? É ele que nos leva. Profeta, profetiza do Senhor não é o diabo, as circunstâncias e nem a situação, mas é o próprio Deus que te leva para o meio do vale, nos ensinando duas lições. Primeiro, o início do vale você já venceu. Segundo, ele te coloca no meio do vale, não é para ficar parado, mas é para andar. É assustador a visão, mas não para de andar. É terrível a visão. O mau cheiro do vale pode ser insuportável, mas a lição é andar, não para. Eu não sei aonde você parou, mas o meu Deus está dizendo para você, no meio do vale, não para, continua.
1: Você é o Exu Caveira. Você trabalha para matar?
5: Para matar.
1: É você que não deixa o povo vir segunda-feira na igreja?
5: É
1: você que trava as pessoas?
5: Eu que destruo.
1: É você que amarra as pessoas para não vir?
5: Amarro.
1: Quem faz a pessoa sair do culto antes de terminar?
5: Eu.
1: Ah, é você. Aí. Você é forte. Você vai me matar como? Você vai me matar como?
5: Do jeito que der.
1: Hã? Agora, você disse que ia me matar agora.
5: De facada.
1: Aí, tá, de faca, ô meu, me dá uma faca aí. Eu quero uma bem grande. Tem alguém que tem uma maior do que essa daqui? Tem alguém que tem aí? Acende a luz, acende essa luz aí. Tem alguém que tem uma faca maior que essa aqui? Tem, tá aqui na mão, põe aqui na sua mão. Põe aqui, pega! Aqui, ó. Pega, isso, do jeito pra matar. Agora, eu vou dar as costas pra você agora. Se eu sou adúltero, se eu sou infiel no dízimo, se eu subo nesse altar em pecado, ele vai me esquartejar todinho pelas costas. Pelas costas. Agora, se Deus está dentro de mim, ele vai cair. Vai cair. É, tem que cair. Meu irmão, eu vou pegar um ganchinho da palavra do pastor Eusébio. Eu sei em quem eu tenho crido. Eu sei. Pergunta para a pessoa que está do seu lado aí. Pergunta para ela, você sabe em quem você está crendo? Põe uma mão na sua cabeça e a outra aqui. Pede a Deus para queimar. Queima Jesus. Queima Jesus. Queima os 6 mil. Ele está em jejum. Eu estou em jejum. Queima Jesus. Tem demônio que só sai de jejum. Eu estou em jejum e estou orando. Todos os demônios amarrados em nome de Jesus.
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6: Na vida, quem não gosta de ser honrado? Seja pelo que se faz ou pelo que é, faz com que se torne o alvo de quem busca o reconhecimento. Muitos têm desobedecido a Deus, não lhe dando o tratamento devido em suas vidas. Mas, como um bom pai, ele espera que seus filhos se acheguem com humildade e, o colocando em primeiro lugar, serão honrados por ele. O filho honra o pai e o servo seu senhor. Se eu sou pai, onde está minha honra? E se eu sou senhor, onde está o meu temor? Diz o Senhor dos Exércitos. Porque aos que me honram, honrarei. Porém, os que me desprezam, serão desprezados.
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0: Meia-noite 2.
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1: Madrugada com Deus, chegando até você com a bênção de Deus e que o Senhor te abençoe. É um privilégio muito grande estar aqui nessa madrugada com todos vocês. Eu sou o pastor Antônio Leocádio e ainda nessa madrugada eu quero orar por você. É o 997-047822. 997-047822. Vou estar orando por você e a bênção de Deus vai chegar na sua vida.
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3: Coração, desde ontem, doendo assim que nas costas. Desde ontem.
4: Tá doendo aí agora?
3: Tá.
4: Feche os olhos. Jesus, eu libero a cura divina nesta hora. Toda e qualquer enfermidade, sai agora. Em nome de Jesus. Abre os olhos. Procura a dor aí, em nome de Jesus. Quem te curou?
3: Jesus.
4: Então bate palma e dá glória. O que está acontecendo com o senhor?
5: Eu tenho um problema no intestino, no estômago.
4: Tá doendo aí agora?
5: Polido, tá um pouquinho.
4: Fecha os olhos. Jesus, tira toda a dor do corpo desse homem agora. Que ele seja curado. Amém. Procura a dor aí.
5: Graças a Deus. Sumiu.
4: Bate palma e dá glória.
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4: A senhora tá com dor onde?
6: Eu tô sentindo dor nos meus ombros já tem bastante dias já. E na minha coluna. Eu nem aguento agachar assim.
4: Não aguenta abaixar não? Fecha os olhos. Meu Deus, que o dom que está em mim seja liberado para ela agora. Receba a cura divina do alto da cabeça até a planta dos pés. Seja curada agora. Amém. Abra os olhos. O que a senhora fazia que doía, faz agora, só vai ter uma surpresa.
7: Glória a Deus.
4: Mexe com o homem. Como é que tá aí agora?
6: Meus homens não estão aguentando mexer com eles. Sabe isso aqui?
4: Tá. Tava aguentando. E agora?
6: Não tô sentindo nada, né?
4: Cadê a dor?
6: Sumiu.
4: Quem te curou? Bate palma, dá glória. Tem dom de milagres nessa igreja, irmão.
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4: A senhora tinha uma hérnia. Quando a senhora apertava, a senhora sentia?
8: Tinha, tava alta.
4: Há quanto tempo?
8: Até uns 5 anos já.
4: 5 anos. Tá, aí após a oração que nós fizemos agora, o que aconteceu?
8: A hérnia sumiu.
4: Sumiu? Quem curou a senhora?
8: Jesus.
4: Bate palma e dá glória. Pode descer, querida, abençoada.
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9: Eu, através dessa campanha, eu ganhei meu irmão para Jesus. Eu recebi uma notícia tão boa, meu filho, que eu tô tão feliz. E ele ficou liberto dos vícios das drogas.
4: O que que aconteceu?
9: Ah, pastor, mas Deus é maravilhoso. Foi hoje meu genro ia ser condenado 10 anos, saiu de vez. Pela honra do Senhor.
0: Nós vamos clamar e você será curado.
9: Eu internei pra fazer cirurgia no rins, tirar a pedra dos 2 rins. Só porém que quando eu internei quarta-feira agora, o médico me liberou, porque não tinha pedra.
4: A pedra desapareceu. Sumiu a pedra.
9: Sumiu.
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4: Que surpreendeu Jesus. Repete, vamos lá? Existe na Bíblia uma mulher que deixou Jesus surpreso. Vocês acreditam nisso? Uma mulher que fez Jesus mudar de ideia.
7: Eu quero profetizar que as suas ações vão fazer até Jesus mudar de ideia, da glória. Uma mulher que fez Jesus voltar atrás, meu Deus do céu. O homem voltar atrás é normal, mas Jesus voltar atrás é sobrenatural. Eu quero declarar que no lugar desta mulher vai entrar a partir de hoje eu e você. Levanta a mão direita e fala assim: eu irei surpreender Jesus. Vamos para a Bíblia? Mateus capítulo 15, verso 21. Abra comigo, por favor. Mateus 15, 21. Diz assim o texto: partindo Jesus dali, retirou-se para as regiões de Tiro e Sidom. Primeira coisa que eu quero declarar profeticamente na sua vida: você pode até não estar entendendo, mas Jesus está partindo para ir em sua direção. Jesus, ele sai de uma cidade para ir para outra, mas havia um propósito: ele encontrasse com aquela mulher que iria surpreendê-lo. Eu profetizo: Jesus vem em sua direção da glória, e a sua atitude vai surpreender Jesus da glória, porque você faz parte daquele que gera milagre. Quem recebe, bate palma e glorifique a ele, igreja. Verso 22: e eis que uma mulher cananeia, diga, mulher cananeia, provinda daquela cercania, daquelas regiões, chamava dizendo: Senhor, filho de Davi, tem compaixão de mim, que minha filha está horrivelmente endemoniada. Olha para mim aqui. Esse texto declara que a mulher cananeia tinha um problema. Qual era o problema da mulher cananeia? A sua filha estava endemoniada. Quem aqui é pai ou quem é mãe, levanta a mão. Você sabe que quando algo acontece com a sua filha, com seu filho, era melhor se tivesse acontecido conosco. Imagina a aflição desta mulher. Imagina a dor desta mulher. Imagina a batalha desta mulher. Ela estava sofrendo. Talvez tem pessoas aqui agora participando deste culto ou me assistindo pela internet, que você está enfrentando uma guerra, uma luta, uma batalha interior com alguém da sua família, com alguém que você ama, na sua vida financeira, profissional, espiritual, sentimental. Talvez você está passando pelo teu vale da sombra da morte, porque a guerra desta mulher cananeia era muito grande. Versículo 23. Jesus ouve ela clamar no verso 22, e no verso 23 diz o texto: contudo, Jesus não lhe respondeu palavra. Fala comigo: Jesus não respondeu o clamor daquela mulher. Meu Deus. Irmão, uma pessoa não te atender, passa. Uma pessoa não te responder, passa. Uma pessoa não te ajudar, passa. Mas o que fazer quando Jesus decide não nos responder? O que fazer quando Jesus decide ficar em silêncio diante das nossas demandas? Jesus se calou. Jesus não respondeu, Jesus não falou nada. E quando Jesus fica em silêncio, o texto continua dizendo: chegando-se, pois, a ele os seus discípulos, rogavam-lhe dizendo: despede a Jesus, porque vem clamando atrás de nós. Os discípulos, Jesus já não responde, ainda aparece os discípulos para falar: libera essa mulher, Jesus, porque ela está gritando demais. Libera esta mulher, Jesus, porque ela já está chamando demais. Ei, essa mulher tinha tudo para desistir, mas eu tenho uma notícia para te dar. Ela não desistiu. Essa mulher tinha tudo para voltar atrás e dizer, deixa para lá, mas ela não voltou atrás. Eu quero ser profeta nessa tarde. Talvez você tenha tudo para desistir de alguma situação, mas Deus está dizendo, não desista, não recue, porque no final tem vitória, tem milagre, tem testemunho para você contar. Quem recebe, bate palma e dá glória. Verso 24. Jesus respondeu, olha a resposta de Jesus para aquela mulher, respondeu-lhes ele, não fui enviado senão as ovelhas perdidas da casa de Israel. Ou seja, Jesus estava dizendo à mulher cananeia, eu não tenho nada a ver com você e a sua tribo, a sua região. Eu não posso fazer milagre para esse tipo de pessoa. Olha só. Jesus, ele disse não para ela. Jesus, ele disse, eu não vou libertar sua filha. Eu não vou curar sua filha. E esta mulher, verso seguinte. Então veio ela, oh meu Deus do céu. E fala comigo, adorando. Jesus disse, eu não vou te dar, mas ela não bate de frente com Jesus, ela vem na humildade adorando Jesus. Então veio ela adorando-o e disse, Senhor, socorre-me. Aprenda uma lição, quando Deus diz não, comece a adorar, porque a adoração ela mexe com o mundo espiritual em nosso favor. Aquela mulher adora, verso 26, ele porém, Jesus respondeu, não é bom tomar o pão dos filhos e lançá-lo aos cachorrinhos. Irmãos, Jesus chamou essa mulher de cachorra. Jesus, ele foi duro novamente dizendo, eu não posso tirar daqueles que eu tenho compromisso com eles, para dar para você que eu não tenho. Mas aí que vem o tema da mensagem que entra agora. A mulher que surpreendeu Jesus. Olha o que, que essa mulher fala para Jesus no verso 27. Ao que ela disse, sim, Senhor, mas até os cachorrinhos comem das migalhas que caem da mesa do seu dono. Com esta palavra, essa mulher surpreende Jesus. Ela já tinha tomado 3 negativas, 3 nãos, mas ela se postou como uma geradora de milagre. Ela disse, eu posso até não ser da sua tribo, eu posso até não ser da sua família, eu posso até não estar na mesa com vocês, eu posso até ser uma cachorrinha, mas eu te digo, Jesus, deixa pelo menos eu comer das migalhas do pão que cai da mesa. Eu quero comer das migalhas do pão que cai da mesa. O que os teus filhos não pegam, eu vou pegar. O que os teus filhos não reconhecem, eu reconheço. O que os teus filhos não valorizam, eu valorizo. Levanta a mão comigo e diga assim, a mulher que surpreendeu Jesus. Quando esta mulher tem essa atitude, olha o resultado. Verso 28, meu Deus, isso é muito forte. Então respondeu Jesus e disse-lhe, ó mulher, aleluia, grande é a tua fé, seja feito como queres, e desde aquela hora, a sua filha ficou sã, curada, liberta para a glória de Deus. Isso é muito forte. Repara que O gerador de milagres, fala comigo, ele insiste, ele persiste e ele não desiste. Essa mulher enfrentou 3 nãos, mas ela sabia o que ela queria. Quando você sabe o que você quer, nada te para da glória. Quando você sabe o que você quer, o Senhor, ele vai agir. Se a sua vontade estiver alinhada com a vontade de Deus, persista, porque no final haverá testemunho para você contar. Diga comigo, a mulher que surpreendeu Jesus. Eu vou orar por você agora, porque no lugar desta mulher vai entrar você para surpreender Jesus a partir de hoje. No lugar dessa mulher vai entrar eu para surpreender Jesus a partir de hoje. As nossas atitudes, as nossas decisões, meu Deus, essa mulher adorou. Quando Jesus disse não, ela prostrou. Ei, quando você prostra, o céu se abre em teu favor. Quando você trabalha, quando você dedica, essa mulher trabalhou, ela saiu da sua zona de conforto, ela foi até um lugar buscar o milagre. Pastor, eu estou esperando em Deus, e Deus está esperando a sua ação. Os milagres do Novo Testamento, vai olhar, as pessoas não ficaram esperando Deus fazer, Deus agir, não. Elas foram até o lugar do milagre. A mulher cananeia, ela sai da zona de só dizer que a filha estava doente, que a filha estava ruim, e ela vai até Jesus. Eu quero declarar, a sua atitude vai atrair o milagre de Jesus para a sua vida. A mulher do fluxo de sangue, 12 anos sofrendo, ela sai da sua zona de conforto e de sofrimento, e ela vai até Jesus, e ela toca em Jesus. É para a gente sair da nossa zona de conforto, ir até Jesus, tocar nele e dar grande testemunho. Alguém recebe essa palavra?
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3: Milagre não se espera, se provoca. Quero usar como texto base Marcos, capítulo 5, verso 25. Fala da mulher do fluxo de sangue. Diz assim: aconteceu que certa mulher que havia 12 anos vinha sofrendo de uma hemorragia e muito padecera a mão de vários médicos, tendo despendido, gastado tudo que possuía, sem contudo nada aproveitar, pelo contrário, indo cada vez a pior. Tendo ouvido a fama de Jesus vindo por trás dele, por entre as mulheres, tocou-lhe a veste, porque dizia: se eu apenas lhe tocar as vestes, ficarei curada. E logo se lhe estancou a hemorragia e sentiu no corpo estar curada. Verso 30. Jesus, reconhecendo imediatamente que ele saíra poder, virando-se no meio da multidão, perguntou: quem me tocou? Respondeu os discípulos: vês que a multidão te aperta e pergunta quem te tocou? Ele, porém, olhava ao redor para ver aquela que o fizera isto. Então a mulher, atemorizada e tremendo, consciente do que nela se operava, veio, prostrou-se diante dele e declarou-lhe toda a verdade. E ele lhe disse, repete comigo, irmãos: filha, a tua fé te salvou, vai-te em paz e fica livre do teu mal. Irmãos, muitos esperam um milagre, mas alguns estão se movendo em direção a ele. Essa mulher do fluxo de sangue nos ensina que milagre não acontece na passividade, mas milagre acontece na atitude. Repara que ela não esperou Jesus vir até ela, mas ela decidiu ir até Jesus. Ela sai do seu ambiente, ela sai da sua casa e ela fica sabendo que o mestre está passando pela rua. Então, qual foi a decisão dela? Já que Jesus não vem aqui na minha casa, eu vou de encontro a ele. E aqui eu aprendo três lições maravilhosas. Primeira lição: o milagre é provocado pela fé em ação. Olha o verso 28, Marcos 5:28. Ela diz assim, ó: porque dizia consigo, se eu somente tocar nas suas vestes, sararei. Olha que interessante, ela não apenas acreditou, mas ela agiu. Ela deu um passo de fé. Ela saiu da religiosidade e entrou no ato de fé. Ela saiu da sua zona de conforto

mas fé que se move atrai o sobrenatural. Ela não apenas acreditou, mas agiu. Milagre é a resposta de Deus, a fé que se manifesta, a sua atitude. Vou repetir: milagre representa resposta de Deus, a fé que se manifesta na sua atitude. Eu me lembro quando o presidente da igreja falou assim: Flamarion, eu vou te enviar para governador Valadares. Eu não conhecia ninguém aqui, eu era pastor de jovens lá em Belo Horizonte, na maior igreja quadrangular do Brasil. Meu pastor, o pastor Jerônimo, eu cuidava de mais de 3 mil jovens no sábado. Uma igreja poderosa, rádio 107 FM, hoje é a rádio, a maior rádio de Belo Horizonte, é a do meu pastor. E eu estava na minha zona de conforto, até que o presidente falou assim: você tem que ir para Valadares, você aceita? Eu falei: eu não tenho que aceitar, eu tenho que ir. Eu saí da minha zona de conforto, eu tive uma atitude, cheguei aqui, não conhecia ninguém, fui morar numa pensão aqui na rua São Paulo. A igreja não tinha condição de pagar a minha pensão. Me lembro como se fosse hoje, eu pagava a pensão por semana. Cheguei aqui no mês de janeiro, sozinho, e na terceira semana não tinha como pagar a pensão. Eu ficava atrás de um pé de uma árvore, esperando a dona da pensão sair para eu entrar. Eu fiquei 3 dias escondendo dela, porque eu não tinha dinheiro para pagar a pensão. Muita dificuldade. A igreja não tinha condições de comprar para mim mantimento. Eu vivia dos alimentos que traziam para ajudar as pessoas carentes da igreja. Tinha umas 30 pessoas. Sabe quem era a primeira pessoa carente? Eu. E assim foi quase um ano. Muita dificuldade. Muita dificuldade. E continuei trabalhando, visitando, evangelizando. A igreja não tinha ninguém. Quem visitava era eu, quem evangelizava era eu. Era uma luta muito grande. Até que depois de um ano, a igreja conseguiu chegar em 50 pessoas. E aí conseguiu crescer um pouco. Eu consegui alugar uma casa e consegui ter mais tranquilidade. E aí, a partir do segundo ano, Deus decidiu gerar o crescimento. Mas foi um ano, irmãos, que foi muito difícil. Mas eu, vivendo o que essa mulher viveu, milagre é a resposta de Deus, a fé que se manifesta, fala comigo, em atitude. Segunda coisa que eu aprendo aqui com essa mulher: o milagre é provocado pela persistência. Diga: persistência. 12 anos de sofrimento, 12 anos de dor, mas mesmo assim ela não desistiu. Essa mulher não parou, irmão. A Bíblia diz que ela gastou tudo. A Bíblia diz que ela não tinha mais dinheiro. Pagou exame, pagou médico, pagou remédio, pagou chá de boldo, pagou não sei o que lá, pagou tudo que tinha. Não tinha mais nada. Mas ela não desistiu. Deus está dizendo para alguém aqui: não desista. Já pensou se essa mulher desistisse um dia antes dela encontrar com Jesus?

0: lembro. Milagre é provocado, fala comigo, na presença de Jesus. Repara que ela se aproximou dele, tocou nele, a virtude saiu dele. É tudo sobre ele e nada sobre nós. É tudo sobre ele. E para nós só resta misericórdia, que ela é a causa de nós não sermos consumidos. Pastor, mas eu sou pecador. Eu tenho uma notícia para te dar, eu também sou. Tem dia que eu oro dizendo: Deus, tem misericórdia da minha vida. Que às vezes passa os pensamentos na cabeça. Às vezes eu falo: Flamarion, você não é crente, não, Flamarion. Precisamos nos aproximar mais dele. Precisamos estar mais perto dele. A Bíblia diz que essa mulher toca. Enquanto muitos apenas olhavam, uma mulher tocou com fé. Milagre não acontece para quem apenas assiste, mas acontece para quem toca com propósito. Ela foi lá e ó, ela se aproximou dele, tocou dele, a virtude saiu dele. De mim não tem muita coisa que presta, mas dele é tudo que eu preciso. De mim eu tenho que vigiar com o que eu falo, mas dele, ele só libera palavras maravilhosas sobre nós. De mim eu tenho que pedir fruto do Espírito: mansidão, domínio próprio. Mas sabe o que ele tem para mim e para você? Misericórdia. Eu não sei qual pecado você cometeu, mas se você falar: Jesus, me ajuda, ele nunca vai te desprezar, te dizendo: você não presta para me seguir. Hoje não é dia apenas de mais um culto, mas é dia de agir a fé. Levante-se, toque em Jesus, clame por Jesus, adore Jesus, declare Jesus, e nós vamos ver sinais acontecer.
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0: meia-noite e 37.
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4: Chega aqui pertinho aqui, conta a bênção.
5: Na outra campanha que eu fiz, esse lenço eu coloquei na frente do travesseiro do meu filho. E ele tinha muita vontade de fazer vestibular, e ele passou, chamaram ele, fazer farmácia, tá todo feliz. Começa segunda-feira agora.
4: Bate palma e dá glória.
6: Deus faz. A igreja quadrangular mostra.
4: Eu orientei para colocar esse lenço na frente do travesseiro. E o que aconteceu?
7: Eu pensei que eu tinha dado remédio à minha filha para dormir, porque ela dorme só com as custas de remédio. E ela fica a noite toda acordada quando eu não dou. Aí eu vi que ela estava muito agitada, aí eu lembrei do lenço e coloquei dentro da frente do travesseiro dela.
4: Pode deixar ela.
7: Deixei ela à vontade para me ver se ela ia conseguir dormir. Graças a Deus, pela honra e glória do Senhor Jesus, a minha filha conseguiu dormir. Primeiro Deus, segundo esse lenço.
4: Deus é fiel, aplauda Jesus, pode descer por ali. Vem cá, a senhora, o que, que a senhora fez? Colocou o lenço, o que aconteceu?
8: Não estava dormindo nada, inclusive estava tomando o comprimido para dormir, Primagalina, não dormi. Depois que eu pude, eu estou dormindo tranquilo. Inclusive eu larguei lá debaixo da fronha, não trouxe.
4: Aqui, então a senhora estava sem dormir direito há quanto tempo?
8: Muito tempo. Não
4: dormi. Mais ou menos, quantos dias ou quantos meses?
8: E todo dia não estava dormindo nada.
4: O que, uns 30 dias?
8: É, mais ou menos, muito mais.
4: Sem dormir.
8: O médico passou para mim, a Premagalina, para me tomar, né?
4: Qual que é o nome do remédio?
8: Premagalina.
4: Premagalina.
8: Aí eu tomava, uns tempos comecei a dormir, depois agora não dormi nada. Aí depois que eu pus o lenço, graças a Deus.
4: A senhora seguiu a instrução que eu dei, né? A senhora pegou o lenço, colocou na frente do travesseiro. O que aconteceu?
8: Estou dormindo bem.
4: É, aplauda Jesus pelo milagre dela.
6: 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A igreja quadrangular mostra.
9: Desde ontem.
4: A senhora seguiu a instrução que eu dei, né? A senhora pegou o lenço, colocou na frente do travesseiro. O que aconteceu?
8: Estou dormindo bem.
4: É, aplauda Jesus pelo milagre dela.
6: Deus faz.

0: que está acontecendo com o senhor?
1: Eu tenho um problema no intestino, no estômago.
0: Tá doendo aí agora?
1: Corrido, tá um pouquinho.
0: Fecha os olhos. Jesus, tira toda a dor do corpo desse homem agora. Que ele seja curado. Amém. Procura a dor aí.
1: Graças a Deus. Sumiu.
0: Bate palma e dá glória.
2: Deus faz. A Igreja Quadrangular mostra. A
0: senhora tá com dor onde?
3: Eu tô sentindo dor nos meus ombros já tem bastante dias já. E na minha coluna. Eu nem aguento agachar assim.
0: Não aguenta abaixar não? Fecha os olhos. Meu Deus, que o dom que está em mim seja liberado para ela agora. Receba a cura divina. Do alto da cabeça até a planta dos pés. Seja curada agora. Amém. Abra os olhos. O que a senhora fazia que doía, faz agora, só vai ter uma surpresa.
4: Glória a Deus.
0: Mexe com o homem. Como é que tá aí agora?
3: Sim, meus homens não aguentando mexer com eles. Sabe isso aqui?
0: Tava aguentando, e agora?
3: Não tô sentindo nada, né?
0: Cadê a dor?
3: Sumiu.
0: Quem te curou? Bate palma, dá glória. Tem dom de milagres nessa igreja, irmão.
2: Deus faz. A Igreja Quadrangular mostra.
0: A senhora tinha uma hérnia. Quando a senhora apertava, a senhora sentia.
5: Tinha, tava alta.
0: Há quanto tempo?
5: Até uns 5 anos já.
0: 5 anos?
5: 5 anos.
0: Tá, aí após a oração que nós fizemos agora, o que aconteceu?
5: A hérnia sumiu.
0: Sumiu? Quem curou a senhora?
5: Jesus.
0: Bate palma e dá glória. Pode descer, querida, abençoada.
2: 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A Igreja Quadrangular mostra.
6: Eu, através dessa campanha, eu ganhei minha irmã para Jesus. Eu recebi uma notícia tão boa, meu filho, que eu estou tão feliz. E ele ficou liberto dos vícios das drogas.
0: E o que, que aconteceu?
6: Ah, pastor, mas Deus é maravilhoso. Foi hoje que meu genro ia ser condenado. 10 anos, saiu de vez. Pela honra do Senhor.
2: Nós vamos clamar e você será curado.
7: Eu internei pra fazer cirurgia no rins, tirar a pedra dos dois rins. Só, porém, que quando eu internei quarta-feira agora, o médico me liberou, porque não tinha pedra.
0: A pedra desapareceu.
7: Desapareceu.
0: Sumiu a pedra.
7: Sumiu.
2: Deus faz. A Igreja Quadrangular mostra.
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0: Que surpreendeu Jesus. Repete, vamos lá? Existe na Bíblia uma mulher que deixou Jesus surpreso. Vocês acreditam nisso? Uma mulher que fez Jesus mudar de ideia. Eu quero profetizar que as suas ações vão fazer até Jesus mudar de ideia, da glória. Uma mulher que fez Jesus voltar atrás, meu Deus do céu. O homem voltar atrás é normal. Mas Jesus voltar atrás é sobrenatural. Eu quero declarar que no lugar desta mulher vai entrar a partir de hoje eu e você. Levanta a mão direita e fala assim: eu irei surpreender Jesus. Vamos para a Bíblia? Mateus capítulo 15, verso 21. Abra comigo, por favor. Mateus 15, 21. Diz assim o texto: partindo Jesus dali, retirou-se para as regiões de Tiro e Sidom. Coisa que eu quero declarar profeticamente na sua vida. Você pode até não estar entendendo, mas Jesus está partindo para ir em sua direção. Jesus, ele sai de uma cidade para ir para outra. Mas havia um

ele encontrasse com aquela mulher que iria surpreendê-lo. Eu profetizo, Jesus vem em sua direção da glória, e a sua atitude vai surpreender Jesus da glória, porque você faz parte daquele que gera milagre. Quem recebe, bate palma e glorifique a ele, igreja. Verso 22. E eis que uma mulher cananeia, diga, mulher cananeia, provinda daquela cercania, daquelas regiões, chamava dizendo: Senhor, filho de Davi, tem compaixão de mim, que minha filha está horrivelmente endemoniada. Olha para mim aqui. Esse texto declara que a mulher cananeia tinha um problema. Qual era o problema da mulher cananeia? A sua filha estava endemoniada. Quem aqui é pai ou quem é mãe, levanta a mão. Você sabe que quando algo acontece com a sua filha, com seu filho, era melhor se tivesse acontecido conosco. Imagina a aflição desta mulher. Imagina a dor desta mulher. Imagina a batalha desta mulher. Ela estava sofrendo. Talvez tem pessoas aqui agora, participando deste culto, ou me assistindo pela internet, que você está enfrentando uma guerra, uma luta, uma batalha interior, com alguém da sua família, com alguém que você ama, na sua vida financeira, profissional, espiritual, sentimental. Talvez você está passando pelo teu vale da sombra da morte, porque a guerra desta mulher cananeia era muito grande. Versículo 23. Jesus ouve ela clamar no verso 22. E no verso 23 diz o texto: contudo, Jesus não lhe respondeu palavra. Fala comigo, Jesus não respondeu o clamor daquela mulher. Meu Deus. Irmão, uma pessoa não te atender, passa. Uma pessoa não te responder, passa. Uma pessoa não te ajudar, passa. Mas o que fazer quando Jesus decide não nos responder? O que fazer quando Jesus decide ficar em silêncio diante das nossas demandas? Jesus se calou. Jesus não respondeu, Jesus não falou nada. E quando Jesus fica em silêncio, o texto continua dizendo: chegando-se, pois, a ele os seus discípulos, rogavam-lhe dizendo: despede a Jesus, porque vens clamando atrás de nós. Os discípulos, Jesus já não responde, ainda aparece os discípulos para falar: libera essa mulher, Jesus, porque ela está gritando demais. Libera esta mulher, Jesus, porque ela já está chamando demais. Ei, essa mulher tinha tudo para desistir, mas eu tenho uma notícia para te dar. Ela não desistiu. Essa mulher tinha tudo para voltar atrás e dizer: deixa para lá. Mas ela não voltou atrás. Eu quero ser profeta nessa tarde. Talvez você tenha tudo para desistir de alguma situação, mas Deus está dizendo: não desista, não recue, porque no final tem vitória, tem milagre, tem testemunho para você contar. Quem recebe, bate palma e dá glória. Verso 24. Jesus respondeu, olha a resposta de Jesus para aquela mulher. Respondeu-lhes ele: não fui enviado senão as ovelhas perdidas da casa de Israel. Ou seja, Jesus estava dizendo à mulher cananeia: eu não tenho nada a ver com você e a sua tribo, a sua região. Eu não posso fazer milagre para esse tipo de pessoa. Olha só,
Jesus, ele disse não para ela. Jesus, ele disse, eu não vou libertar sua filha. Eu não vou curar sua filha. E esta mulher, verso seguinte. Então veio ela, oh meu Deus do céu. E fala comigo, adorando. Jesus disse, eu não vou te dar. Mas ela não bate de frente com Jesus, ela vem na humildade adorando Jesus. Então veio ela adorando-o e disse, Senhor, socorre-me. Aprenda uma lição, quando Deus diz não, comece a adorar, porque a adoração ela mexe com o mundo espiritual em nosso favor. Aquela mulher adora. Verso 26. Ele, porém, Jesus respondeu: não é bom tomar o pão dos filhos e lançá-lo aos cachorrinhos. Irmãos, Jesus chamou essa mulher de cachorra. Jesus, ele foi duro novamente, dizendo: eu não posso tirar daqueles que eu tenho compromisso com eles para dar para você que eu não tenho. Mas aí que vem o tema da mensagem, que entra agora, a mulher que surpreendeu Jesus. Olha o que, que essa mulher fala para Jesus no verso 27. Ao que ela disse, sim, Senhor, mas até os cachorrinhos comem das migalhas que caem da mesa do seu dono. Com esta palavra, essa mulher surpreende Jesus. Ela já tinha tomado 3 negativas, 3 nãos, mas ela se postou como uma geradora de milagre. Ela disse, eu posso até não ser da sua tribo, eu posso até não ser da sua família, eu posso até não estar na mesa com vocês, eu posso até ser uma cachorrinha, mas eu te digo, Jesus, deixa pelo

0: O que os teus filhos não reconhecem, eu reconheço. O que os teus filhos não valorizam, eu valorizo. Levanta a mão comigo e diga assim: a mulher que surpreendeu Jesus, quando esta mulher tem essa atitude, olha o resultado. Verso 28. Meu Deus, isso é muito forte. Então respondeu Jesus e disse-lhe: ó mulher, aleluia, grande é a tua fé, seja feito como queres. E desde aquela hora, a sua filha ficou sã, curada, liberta, para a glória de Deus. Isso é muito forte. Repara que o gerador de milagres, fala comigo, ele insiste, ele persiste e ele não desiste. Essa mulher enfrentou 3 nãos, mas ela sabia o que ela queria. Quando você sabe o que você quer, nada te para da glória. Quando você sabe o que você quer, o Senhor, ele vai agir. Se a sua vontade estiver alinhada com a vontade de Deus, persista, porque no final haverá testemunho para você contar. Diga comigo: a mulher que surpreendeu Jesus. Eu vou orar por você agora, porque no lugar desta mulher vai entrar você para surpreender Jesus a partir de hoje. No lugar dessa mulher vai entrar eu para surpreender Jesus a partir de hoje. As nossas atitudes, as nossas decisões, meu Deus, essa mulher adorou. Quando Jesus disse não, ela prostrou. Ei, quando você prostra, o céu se abre em teu favor. Quando você trabalha, quando você dedica, essa mulher trabalhou, ela saiu da sua zona de conforto, ela foi até um lugar buscar o milagre. Pastor, eu estou esperando em Deus, e Deus está esperando a sua ação. Os milagres do Novo Testamento, vai olhar, as pessoas não ficaram esperando Deus fazer, Deus agir, não. Elas foram até o lugar do milagre. A mulher cananeia, ela sai da zona de só dizer que a filha estava doente, que a filha estava ruim, e ela vai até Jesus. Eu quero declarar, a sua atitude vai atrair o milagre de Jesus para a sua vida. A mulher do fluxo de sangue, 12 anos sofrendo, ela sai da sua zona de conforto e de sofrimento, e ela vai até Jesus, e ela toca em Jesus. É para a gente sair da nossa zona de conforto, ir até Jesus, tocar nele e dar grande testemunho. Alguém recebe essa palavra?
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2: O que a senhora está sentindo? 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
4: Que coisa linda, que coisa maravilhosa. 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
2: Quem aqui está com dor no corpo? Pastor, eu estou sentindo dor. Quem está com dor no seu corpo, levanta a mão para Jesus ver quem está com dor. Jesus vai te curar. Você está com dor onde, minha filha? O que está acontecendo?
5: Pastor, eu fui diagnosticado com... esqueci o nome agora. É uma dor nas articulações. Fibromialgia. Então, assim, é dor praticamente 24 horas.
2: Fibromialgia. Está doendo agora onde?
5: Ai, os joelhos, os pés, dói tudo, o cotovelo.
2: Sobe aqui no altar que você vai ser curado agora. Se a igreja crê, dá glória. Na hora que ela chegar perto de mim, eu vou impor as mãos na cabeça dela, fazendo o que Jesus mandou. E a cura vai chegar, fecha os olhos. Meu Deus, do alto da cabeça à planta dos pés. Tira essa fibromialgia agora, no nome de Jesus. Amém. Procura a dor aí, na junta, nas articulações, você vai ter uma surpresa. Pode procurar. Cadê a dor?
5: Um pouquinho, tá doendo só um pouquinho agora o joelho, mas o resto não estou sentindo mais.
2: Joelho está um pouquinho, fecha os olhos. Meu Deus, a obra que o Senhor começa, o Senhor termina, 100% curada. Amém. Mexe com o joelho. Cadê a dor?
5: Sumiu, pastor.
2: E não vai voltar mais.
5: Glória a Deus.
2: Você está chorando por quê?
5: Mais emoção, porque Deus é fiel, justo e verdadeiro. E assim, anos que eu sinto essa dor.
2: Bate palma e dá glória, mas Jesus curou agora. Levanta a mão direita e diga assim: Ele é maravilhoso.
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0: 12:01.
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0: 2:41.
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3: 3h40.
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0: Aguenta, coração, meu Deus do céu, Jesus.
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3: 4:21.
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3: 4:43.
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Atos 2, levante a mão. E cumprindo-se o dia de Pentecostes, estavam todos reunidos no mesmo lugar. E de repente, ouviu-se um som como de um vento veemente e impetuoso, e encheu a casa onde estavam.

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1: 6:21.
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4: O objetivo da tempestade nesse dia aqui era gerar incredulidade nos discípulos, para que eles não chegassem do outro lado, porque Satanás sabia que do outro lado tinha um endemoniado que ia ser liberto e iria adorar Jesus. Permaneça firme, porque do outro lado vai ter gente da sua família contando o testemunho. Permaneça firme, não desista no meio do caminho, porque do outro lado vai ter pessoas para declarar que Jesus é na tua vida. Não desista.
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0: 6h40.
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0: 7:02.
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3: Glórias a Deus! Você sabe que existe uma maldição no meio? Muitas pessoas, elas começam as coisas, mas não terminam. Por quê? Porque elas param no meio do caminho. Muitas pessoas começam o ano animado. Começa o ano cheio de planos, projetos e sonhos. E quando chega no meio do ano, pessoas, elas paralisam, elas esquecem, elas abrem mão, elas deixam de lutar, porque elas decidem desistir. Isso é a maldição do meio. Você conhece alguém que começou, ou seja, até você mesmo, começou uma aula de violão e parou no meio? Começou uma aula de inglês e parou no meio do caminho? Começou algo com tanta sede, com tanta fé, com tanta força de vontade, mas parou no meio? Isso é um espírito chamado a maldição do meio, que nós vamos neste domingo estar quebrando da tua vida. E de quem você conhece que enfrenta esse problema? Vamos estar juntos, domingo agora, 9 horas da manhã, 5 horas da tarde ou às 7 horas da noite, na primeira igreja do Evangelho Quadrangular, vamos quebrar a maldição do meio e Deus vai te dar vitória. Acompanhe momentos do que Deus tem feito na nossa igreja. Daqui a pouquinho eu volto com todos vocês.
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5: O que que o senhor estava sentindo, meu amado?
6: Estava sentindo uma dor muito forte aqui na coluna e no joelho.
5: E depois desse ato profético?
6: Nada.
5: Quando o senhor andava, doía?
6: Hoje eu não aguentei nem trabalhar direito.
5: Aguentou trabalhar direito? Não, então entra nesse corredor aqui. Não aguentou trabalhar, que estava com dor. Estava com dor onde?
6: Estava com dor aqui
5: na coluna.
6: Perto da coluna, aqui nessa cadeira.
5: Ah.
6: E nesse joelho.
5: Nesse joelho? Estava doendo?
6: Eu estava andando assim.
5: Não foi nem trabalhar?
6: Não.
5: Então,
6: não, eu trabalhei sim.
5: Trabalhou sim.
6: Mas muito devagar.
5: Muito devagar. Então desce correndo aqui para mim. Sobe aqui nesse altar, sobe. A igreja bate palma e dá glória, bate palma e dá glória, bate palma e dá glória. Isso, pode correr agora, desce pelo lado de lá. A igreja viva glorifica o Deus dos milagres.
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5: Sobe aqui nesse altar, sobe. A igreja bate palma e dá glória, bate palma e dá glória, bate palma e dá glória. Isso, pode.

0: dor, do milagre na vida dela. Tira essa dor, tira essa enfermidade e libera a cura total em nome de Jesus. Em nome de Jesus está curada. Amém? Procura as dores, aí você vai ter uma surpresa. Pode...
1: Não está doendo.
0: Cadê as dores?
1: Sumiu.
0: Você estava com essas dores há quanto tempo?
1: Um ano.
0: Um ano. Mas o Jesus dos milagres está aqui. Você pode aplaudir a Ele bem forte?
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0: O que aconteceu com o senhor, irmão?
3: É, eu estava na igreja, né? Tô vindo de outra denominação. E estava... No final, o senhor estava pregando, eu estava com minha esposa. E eu estava precisando tirar minha carteira de habilitação de moto, que eu não tinha até então. Aí pedi a Deus, já tem 15 dias, Deus proveu a situação, o dinheiro, e hoje, graças a Deus, já estou com a minha carteira.
0: Bate palma e dá glória.
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0: Abacuque, capítulo 3, versículo 2. Se você tem uma Bíblia, abra. Diz assim, ó, olha o que que Abacuque está dizendo, o profeta: ouve, Senhor, a tua palavra e temi. A palavra de Deus, ela gera temor em nós. E ele declara: aviva, ó Senhor, a tua obra, diga comigo, no meio dos anos, até aqui. Por que que Abacuque disse isso? Porque Abacuque, o profeta, ele sabia que não é difícil começar as coisas. A dificuldade, ela chega no meio. Começa um casamento. Eu te amo. Com você eu moro até debaixo da ponte. Vamos viver de amor. Aí começa vivendo lua de mel. O início, top. Tamo junto. Se é com dinheiro, eu tô junto. Sem dinheiro, eu tô junto. Vamos até a eternidade. O problema não é o início. O problema é no meio do casamento. Começar um trabalho, uma empresa, pensam. Vão para cima, faz cartão, faz a placa, vão para cima, vamos arrebentar a boca do balão, vamos vender, vamos lá. Começar uma empresa não é difícil, o problema é no meio. Começar uma vida com Deus, aceitar Jesus, batizar, não é difícil. Primeiro amor é maravilhoso, o problema é no meio. Pessoa está desempregada, consegue um emprego, que bênção, conseguiu um emprego, estou trabalhando, é maravilhoso, mas o problema é no meio. Esse emprego está chato, esse emprego está ruim. Então aqui Abacuque, ele está pedindo: ó Deus, nos

para me levar a um novo nível na minha vida cristã. O que é um avivamento genuíno? Salmos 42, versículo 2. O avivamento, olha o que nos revela a palavra: a minha alma tem sede de Deus, do Deus vivo. Quando entrarei

me apresentarei ante a face de Deus. Esse é o avivamento genuíno. Avivamento genuíno é ter fome de Deus. Avivamento genuíno é ter sede de Deus. Avivamento genuíno é quando eu entendo que eu não vivo sem Deus. Eu preciso de Deus. Assim como a corça, ela busca por águas para sobreviver, eu busco pela presença de Deus para eu permanecer nessa terra. Avivamento se

Senhor no céu. Avivamento é voltar ao altar da oração. Quem deseja fogo do céu precisa manter o altar aceso diariamente. Avivamento é quando eu decido manter o altar aceso, a chama de buscar a Deus acesa. Avivamento é um arrependimento verdadeiramente. Não existe avivamento sem mudança de vida. Deus derrama a sua glória sobre corações quebrantados. É o Joel capítulo 2, versículo 13. Joel 2, 13. Olha o que diz a palavra do Senhor.

0: quando eu rasgo meu coração diante do Senhor. Eu me arrependo das minhas falhas, eu me arrependo dos meus erros, eu me arrependo das minhas atitudes erradas. Isso é avivamento. Não é sobre roupa, não é sobre, é lógico, eu vou andar de forma decente, mas avivamento não adianta eu usar uma saia até lá no pé e a minha língua ser maior do que a minha saia. Não adianta eu pregar para você que de terno e gravata, mas eu não tenho sede de Deus. Não é sobre o que eu visto, é sobre um coração transformado, é sobre um coração quebrantado. Avivamento é quando eu vejo alguém passando necessidade. Eu não vou emprestar um dinheiro para aquela pessoa, mas eu vou comprar a compra de mantimento para ajudar. Isso é avivamento. Avivamento é sobre ajudar o próximo. Avivamento é sobre ter amor. E o que é que Abacuque estava dizendo? Aviva, ó Senhor, a tua obra dentro de mim no meio dos anos. O que é avivamento? Avivamento é amar a palavra de Deus. O avivamento genuíno nasce da palavra e não apenas de um momento. A gente chora às vezes do culto, é maravilhoso. A gente sente a presença de Deus, é maravilhoso. Mas avivamento não é chorar. A gente bate palma, é maravilhoso, mas avivamento não é bater palma. Avivamento é amar a palavra. É amar o que o Senhor deixou para nós. João capítulo 6, verso 63. Olha o que diz. O Espírito é que vivifica. A carne para nada aproveita. Repete comigo, mas as palavras que eu vos digo são espírito e vida. O Senhor está dizendo que o Espírito vivifica, a nossa carne de nada aproveita, mas a palavra, essa sim, é espírito, é vida para nós. Portanto, avivamento é quando eu leio a palavra todo dia. Avivamento é quando eu tenho sede pela palavra. O que é avivamento? Avivamento é ter comunhão com Deus e com a igreja. O fogo coletivo fortalece a fé. Quem anda sozinho esfria rapidamente. Quem vive sozinho, ele esfria como um braseiro. E você coloca uma brasa longe. Irmão, tem que estar junto. Nós temos que estar juntos. Isso é avivamento. Avivamento é quando a gente consegue lidar com os outros, até mesmo eles sendo diferente da gente. Você está sentado talvez do lado de alguém que é tão diferente de você. Dá uma olhada aí, vê se é diferente. Dá uma olhada aí, vê se é igual ou diferente. Isso é avivamento. Talvez você é mais branquinho. Isso é avivamento. Avivamento é quando você consegue ouvir alguém que é menos capaz do que você. É ter comunhão, é ter unidade. O fogo coletivo fortalece a fé. Satanás quer que a gente ande sozinho, mas Deus quer que a gente esteja com quem vai nos fortalecer. O que é avivamento? Avivamento é desejar almas e não reconhecimento. O verdadeiro avivamento produz salvação, produz cura, produz libertação e transformação de vidas. Avivamento genuíno não é um evento, é uma vida totalmente rendida ao Espírito Santo. E quando eu falo de avivamento, eu lembro de Maria Madalena. Maria Madalena era uma mulher pecadora. Antes de conhecer Jesus, ela tinha 7 demônios. Ela era enferma, oprimida e angustiada da alma. Mas depois do encontro que ela teve com Jesus, ela foi liberta, curada e se apaixonou por Cristo. Ela começou a servir Jesus, seguir Jesus, investir no ministério do Rei Jesus. Que história inspiradora de vida. Jesus não escolhe pessoas perfeitas para trazer o avivamento, mas ele pega uma Maria Madalena que abre o coração e transforma a vida dela. Jesus não está atrás da sua perfeição, ele está atrás do seu coração. Que nós tenhamos corações rendidos a ele, e que nós possamos falar como Abacuque falou: aviva, ó Senhor, a tua obra na minha vida no meio. Começar não é difícil. Maria Madalena tem uma história inspiradora de vida. A sua vida nos ensina um dos mais poderosos dons que uma pessoa pode ter, que é a perseverança. Maria Madalena, você nunca mais vai ler o seu nome nas escrituras pelo mesmo olhar, porque a sua vida nos inspira a nunca desistir, ainda que uma pedra nos separe dos nossos sonhos. Quem diria que Maria Madalena se tornaria essa grande mulher? Estavam todos chamando-a de pecadora, e Jesus falou que não tem o pecado que atire a primeira pedra. Maria Madalena nos ensina que avivamento é você ter dor, mas você está doendo, mas sabe que Deus não te abandonou. Nem todo sofrimento é derrota, muitas vezes é processo, crescimento e preparação. Quando você está avivado, você pode estar dolorido, mas você permanece com o Senhor. Avivamento nos ensina que quem para por causa da luta é porque não está vendo a promessa. Os gigantes aparecem no caminho de quem está perto da conquista. Davi foi avivado, sabe como? Depois que ele venceu o gigante Golias. Você está diante de Golias? Aguenta firme, porque depois do Golias tem reinado para a tua vida. Isso é avivamento. O que é avivamento? Avivamento é quando eu entendo que eu não posso parar. E eu li uma história que tem tudo a ver com isso que eu vou contar para vocês. Vocês nunca mais vão esquecer. Preste atenção agora. Em um experimento, colocaram vários ratos dentro de um ambiente perfeito. Lá tinha comida, lá tinha água, lá tinha proteção. Não tinha nenhum predador. Tudo que eles precisavam para viver bem estavam ali naquele ambiente perfeito. No começo parecia o paraíso. Os ratos se reproduziam, a população crescia rápido, tudo funcionava. Mas depois de um tempo, algo estranho começou a acontecer. Mesmo com fartura, os ratos começaram a mudar de comportamento. Muitos perderam o interesse em interagir. Outros ficaram agressivos sem motivos. Alguns apenas se isolavam o dia inteiro. Os cientistas perceberam uma coisa assustadora. O que eles entenderam e perceberam? Quando a vida ficou fácil demais, os ratos começaram a perder o propósito.
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0: Grande Deus e poderoso Pai, o Senhor é um Deus que nunca perdeu uma batalha. O Senhor é um Deus que diz que o que é ligado na terra é ligado no céu. Eu ligo a vitória, eu ligo a bênção, eu ligo a cura, eu ligo o milagre, eu ligo a restauração, eu ligo a felicidade, eu ligo a volta por cima de cada um que ora comigo agora. O Senhor não une pessoas, o Senhor une propósitos. Quem está orando comigo agora está debaixo de um propósito. Então, que o Senhor visite essas pessoas, ó Deus, porque o Senhor é onipotente, onisciente, onipresente. E eu sei que o Senhor tem o poder de mudar qualquer quadro. Ó Deus, que a Tua presença, que a Tua voz, que a Tua vontade chegue até o coração de cada ouvinte agora da Rádio 104 FM. Purifica os nossos corações, alinha os nossos pensamentos e guia os nossos passos para que a gente possa amar mais ao Senhor. É a minha oração em nome do Pai, do Filho e do Espírito Santo. Amém, Jesus.
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0: 7h23.
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3: 104, 8 e 24.
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Minha gente, acabou a live desta noite. Obrigado pela tua audiência e boa noite. Nós estamos felizes. E essa coisa ninguém viu. Essa loja da Disco.

esse rapaz da câmera aí. Parece que tá passando roupa aqui. A tarde inteira passando roupa. Gente, muito obrigado por tudo. Deus abençoe. Parabéns, rapaziada aí. Obrigado. Eles fizeram esse evento. Muito cansado. Você está muito cansado. Cansado de viajar muito. Viajar demais. Mas estamos aí. A pandemia foi embora. A vitória é nossa pelo sangue de Jesus. Muito obrigado por tudo. Agora um desafio.

Quase. Muito obrigado, rapaziada. Obrigado, Desconido. Obrigado a todo mundo que ajudou. Luan, André, todo mundo que fez a Mix. Ponto Mix, aí em Campo Grande. André, tamo juntos. Vamos pra frente. Valeu, Edmar. Fui.

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1: 104, 94.
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4: Por que as pessoas começam e não terminam? Por que os sonhos são abortados? Por que tantos param no meio da caminhada? Começam um ano cheio de expectativas, começa um ano cheio de sonhos, começa um ano cheio de projetos, mas no meio desistem dos sonhos, esquecem dos sonhos, abortam os sonhos e os projetos não avançam mais. A resposta é muito simples. Isso é muito mais espiritual do que a gente possa imaginar. Era tudo espiritual. Eles tinham uma palavra de Jesus. Vocês vão chegar do outro lado. Eles tinham a presença de Jesus dentro do barco. Eles tinham tudo o que precisavam. Mas no meio do caminho, uma simples tempestade fizeram eles esquecerem da palavra, da promessa que Jesus tinha feito. Fizeram eles esquecer que Jesus estava no barco da vida dele, sendo que o barco onde Jesus está jamais afunda. E fizeram eles esquecerem quem é Jesus, ao ponto de perguntar: quem é esse?
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2: 104, 18 para as 10.
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1: 10 e 1.
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